0: Son las 2 de la tarde y 20 minutos.
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2: Peça para o Senhor fazer um milagre na sua vida, porque hoje a salvação entra na sua casa.